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0: Bonjour, bonjour, good morning. Bom dia. Na língua que você quiser, mas nós estamos por cá. Bonjour, on est là comme tous les dimanches sur Radio NEN 90.9 FM. Aussi sur DAB+, pour mieux entendre, mieux écouter la radio, mais aussi bien sûr que vous pouvez nous écouter par Internet dans le monde. www.radio-onden.com. Avec vous, Fernando et Paula vous accompagneront pendant 3 heures, entre 9h et midi, ici sur Radio Onden, pour vous emmener au Portugal à travers de la musique de notre culture, du soleil du Portugal et du sourire. C'est par là que je dis un peu effacé parce qu'on avait hier une nuit très longue de fête parce qu'on accompagne beaucoup d'événements, comme vous le savez. Et aujourd'hui, on est là en direct avec vous, toujours en pleine forme, mais c'est normal que ça démarre plus doucement. Então, para todos vocês, bom dia, bom dia. Estamos por cá com Novos Horizontes, a vossa emissão portuguesa aqui na Rádio Onden, nos 90.9, na internet para o mundo inteiro. Nós estamos convosco para os Estados Unidos, para Portugal, para o Brasil, Alemanha, Suíça, temos ouvintes um pouco nesses vários cantinhos do mundo onde estão também espalhadas as comunidades portuguesas. Na passada semana tínhamos mesmo um ouvinte que estava a ouvir com uma grande diferença horária na Austrália. A emissão Novos Horizontes hoje com dupla Paula e Fernando Salvador. Que mesmo que as pilhas ainda estejam um pouco em baixo, mas estamos por cá para dar a fazer a festa, até porque hoje é o dia. É o dia.
1: Do pai.
0: Do pai. C'est la fête des pères ici en France. E como c'est la fête des pères, aujourd'hui, excusez-nous, madame, mesdames, parce qu'aujourd'hui on va donner un peu plus d'attention à tous les hommes, surtout à tous les pères. Et pour ça, on aura ici quelques musiques particulières à penser à tous les papas qui nous accompagnent dans cette matinée. Et pour ça, si vous avez une musique, une dédicace, et aussi que vous pensez, pourquoi pas aujourd'hui faire la fête, faire un petit message à votre papa, à votre cher papa, pourquoi pas nous appeler sur standard 04 77 56 80 56. À tous les papas qui sont avec nous dans ces matinées de dimanche, bienvenue, on sera là avec vous pour vous accompagner dans cette fête spéciale de fête de père. Bien sûr qu'on va dédier un peu de temps plus à tous les papas qui sont avec nous. Et on commence, Paula, vamos começar com um tema precisamente que eu vou dedicar a todos os pais que estão connosco nesta manhã. É do Rui Fontelas, não estás com elas, é o amor de quem? De pai, e os pais dão origem também, obviamente,
1: Aos filhos.
0: Amor de pai e filhos, então, é o tema que se abre. Tem para encore redonner um bonjour puissante, Paula. Um bom dia cheio de força. Bom dia.
1: Bom dia.
0: Avec cette douceur là, je passe ma batterie.
1: La batterie, c'est un peu...
0: A bateria está um pouquinho mais que, obviamente, então, deste temos a acompanhar, claro. Já mandamos aqui um grande, grande beijinho, grande abraço para toda a equipa, para todo o grupo de Estrelas do Minho de Vão Valã, que ontem organizaram o seu evento anual, o seu festival de folclore. O folclore foi durante toda a tarde com um calor infernal, obviamente, se para quem estava a ver já era um super calor, imaginemos então quem estava em cima do palco a dançar. Algumas pessoas sentiam-se um pouco mal, obviamente, aqui e acolá, mas nada de grave, felizmente. Mas o que é certo é que há que dar valor a todos aqueles que passaram pelo palco do Estrelas Minho ontem à tarde. À noite estava mais fresquinho, a festa foi outra, porque havia dois grupos, os Filhos da Nação. Nós temos os Filhos da Nação.
1: E o Toque e Dança.
0: E os Toque e Dança, com quem estamos à conversa, e queremos também publicar essa entrevista com os Toque e Dança, que nos vai também acompanhado nesta manhã, eles vão passar por cá, com certeza, também na emissão. Para já, então, um amor, um amor especial, amor de pai e filho, é a Rui Fontelas que abre, então, as hostilidades.

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0: maintenant une petite pause dans la musique pour aller dans la rubrique de sport. On va parler de sport ici à l'antenne, on parlera du championnat du monde et que toutes les équipes, France, Portugal et beaucoup d'autres pays dans le monde jouent à ces moments-là. Et bien sûr qu'on va faire un petit bilan ici à l'antenne.
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0: E como prometido é devido, cá estamos então para o desporto e claro que vamos falar deste campeonato do mundo que está a decorrer-se em vários países, nomeadamente Estados Unidos, Canadá e também no México. Depois de empatar duas bolas frente ao Japão, os Países Baixos, ou Holanda, como queiram chamar, conquistaram a primeira vitória no Mundial 2026, na sequência de 1-1 frente à Suécia por 5-1. A laranja mecânica demonstrou excelentes argumentos desde o início e venceu de forma tranquila. Já agora também a Alemanha que já está também com rumo à próxima fase, venceu por 2-1 a Costa de Marfim. Somos defensores da máxima que o conceito de justiça não pode nem deve ser utilizado no meio futebolístico, mas uma coisa é certa, a Costa de Marfim sairá com toda a certeza um sabor muito amargo deste encontro de sábado. E, obviamente, com esta derrota, uma vez mais. Passamos, então, para este balanço de jogos deste FIFA World Cup 2026, Estados Unidos, México e Canadá, os três países onde se desenvolve, então, este campeonato do mundo. Tivemos, no dia de ontem, alguns jogos, o Brasil que venceu por 3-0 a equipa do Haiti, a Turquia perdeu com a equipa do Paraguai por 0-1, a Holanda venceu, como há pouco falámos, por 5-1 a Suécia, a Alemanha a vencer também por 2-1 a equipa do Costa do Marfim e o Equador, Curaçao, vai jogar então, vai chegar hoje, do grupo E, neste dia 21. Neste dia 21 também se joga o Tunísia 0, Japão 4, já são dois jogos que se jogaram no dia de hoje, assim como o Equador Coração 0-0. Ainda faltam jogar-se, depois destes jogos do grupo E e F, o grupo H e o grupo G, jogam então do grupo H Espanha, Arábia Saudita, será às 18 horas francesa e às Bélgica irão às 21 horas do grupo G. Do grupo H joga-se então Uruguai e Cabo Verde, que será a partir da meia-noite, será um pouco mais tarde, então este jogo que põe em frente a frente duas equipas do grupo H deste Mundial. Para amanhã, dia 22, teremos Nova Zelândia-Egito às 3 da manhã, o Argentina-Áustria às 18 horas, o França-Iraque será às 23 horas, 22 horas em Portugal, Noruega e Senegal jogam no dia de terça-feira, Noruega-Senegal será à 1 da manhã, o grupo J será o Jordânia-Argélia às 4 da manhã e o Portugal, o nosso Portugal vai jogar no grupo K, será às 18 horas em Portugal, 19 horas aqui em França, na próxima terça-feira, Portugal-Uzbequistão será então a partida, o segundo jogo de Portugal, depois do empate inicial, esperamos que Portugal apresente uma boa vitória para montar os ânimos a toda a equipa e para nos aumentar, claro, as possibilidades de passar à fase seguinte. Para já, tudo em expectativa para a próxima terça-feira, Portugal-Uzbequistão, será às 19 horas aqui em França. Grupo L, Inglaterra, Gana às 21, ou às 22 aqui em França, para encerrar então o dia de terça-feira. Fecha com quarta-feira, do Grupo L, Panamá, Croácia, à 1 da manhã, e o Colômbia, República do Congo, às 4 da manhã daqui de França, do Grupo K. Estes são então os jogos para acompanhar nestes próximos dias. Nesta fase de grupos, obviamente que é a classificação das várias equipas. O Grupo A lidera o México com 6 pontos, do Grupo B o Canadá com 4 pontos, Grupo C Brasil com 4 pontos também, Estados Unidos lideram o Grupo D com 6 pontos, a Alemanha será o líder neste momento do Grupo E com 6 pontos também, Países Baixos, a Holanda joga e também já tem para já o primeiro lugar assegurado, 4 pontos, o Japão tem os mesmos pontos na segunda posição do Grupo F. Grupo G, Nova Zelândia lidera com 1 ponto, tem todos 1 ponto, portanto aqui está tudo em equilíbrio. E Grupo H, Uruguai é o líder também com 1 ponto, já que as 4 equipas, Uruguai, Arábia Saudita e Espanha, Cabo Verde, as 4 têm apenas 1 ponto do primeiro jogo. Grupo I, Noruega é o líder com 3 pontos, a França está na segunda posição com os mesmos 3 pontos, aqui é uma questão de golos marcados e golos sofridos. E o Grupo J, Argentina, é líder com 3 pontos obtidos no primeiro encontro. Grupo K, Colômbia, lidera com 3 pontos. A República do Congo tem apenas 1 ponto, o ponto que ganhou a Portugal, assim como Portugal também. Está, nesta altura, na terceira posição do grupo, porque tem apenas, então, como disse, um empate, mas aqui é uma questão, de, obviamente, de pontuação, mas Portugal, obviamente, ainda tem uma palavra a dar. O Uzbequistão é o último classificado, tem 0 pontos e, honestamente, esperemos que continue para bem de Portugal. O Grupo L lidera a Inglaterra com 3 pontos e podemos dizer então que está tudo em aberto para a jornada 3, que já começa na quarta-feira 24 com Suíça-Canadá, Bósnia-Herzegovina-Catar, Escócia-Brasil e Marrocos-Haiti. São os jogos da terceira jornada que começa então já na próxima quarta-feira. Só faltará a partir daqui só mais um jogo para cada equipa, para cada seleção, e a partir daqui então será tudo ou nada, ou fica de fora ou continua em prova. Só por curiosidade, Portugal joga no dia 26, além de terça-feira, com a Colômbia, e será um jogo mais tardio, será em Portugal à 1:30, aqui será à 1:30 da manhã, o Colômbia-Portugal, no dia 28, e aí será, então, o jogo tudo a nada, porque precisa de confirmar, caso vença este jogo, então precisa confirmar a sua vitória para seguir em frente na prova. A ver, vamos, como é que as coisas correm, para já, tudo em aberto para a próxima terça-feira. Deixamos o Mundial por cá, e vamos regressar daqui a pouco para a música.
2: Para a música, para animar.
0: A malta?
2: A malta e nós mesmos,
0: não é? E é que faz falta, não é?
2: Exatamente.
0: Nós podemos estar um bocadinho mais cansaditos de ontem, porque como é que ela é que a expressão que diz? Onde é que foste? Fui à festa. Onde é que vens? Venho da festa. Um tom diferente, mas estamos por cá em plena energia, porque o dia continua e depois da emissão aqui à rádio teremos ainda o torneio de futebol em Meão, sempre em forma esta dupla imbatível da Paula e do Fernando, que mesmo que a pilha a descarregar, a gente mete o carregador e upa, upa, lá para cima. Não é, Paula?
2: É, sim.
0: Estás de acordo? Exato. Vamos a elas? Às músicas, claro.
2: Exato. Vamos ao Zumba Zumba.
0: Zumba Zumba. Também é aquela caneca, Zumba Zumba na caneca, que era a Tonicha, não é?
2: Exato.
0: Aqui é a Zumba Zumba Tric Tric, com os Bandalusa. E a música para...

0: E você, triqui-trique, vocês depois da emissão vão todos até Meião triqui-tricar, ver os jogos da Associação Portuguesa de Valois e, sobretudo, também acompanhar, provar as especiais portuguesas que estão por lá disponíveis para saborear para o almoço. Mas já daqui a pouco vamos estar em linha então com o Meião e vamos saber um pouco como é o que se passa por aqueles lados dos terrenos Meião neste torneio da Associação dos Portugueses de Valois, que você pode acompanhar então em direto nos terrenos Meião durante o dia de hoje. Novos Horizontes também lá vai estar e vamos dar alguns pormenores desse evento daqui a pouco em direto com os terrenos Meião e com os representantes da Associação dos Portugueses de Valois. Para já, Paula, vamos então passar algo que vai restabelecer um pouco as energias. Esperemos que seja um prato bem gourmand.
1: Não é um prato.
0: Não é um prato, é uma sugestão. Hoje
1: vai estar muito calor, é algo mais fresquinho.
0: Mas vai ser mais levezinho, não é?
1: Mais fresquinho,
0: não é? Hoje temos que ser tudo por fresquinho. Estar numa sombrinha, beber e também comer coisas leves e fresquinhas, não é? Como nós, fresquinhos como uma alface, só falta regar. Agora... Paula já foi buscar um regador.
2: Como é bom comer e beber no meu país, só robustinho.
0: Eu costumo regar de vez em quando, mas é por uma boa causa.
1: Exatamente. Eu também às vezes rego.
0: É, não é? É melhor regar do que ralar.
1: Ralar, exatamente.
0: Porque quem manda vir, tem que pagar depois também, não é? É verdade.
1: O problema é que a nossa língua é um bocado traiçoeira.
0: É, malandreca. É, o português é assim um pouco ambíguo, não é? O português tem daquelas coisas que é malandrecas. Mas é português, é assim, a nossa alegria, o nosso salve Portugal, a nossa boa disposição. Fique connosco até ao meio-dia e para já fico com esta sugestão de culinária que a Paula vai nos dar daqui a pouco. É o que parece uma coisa fresquinha e saborosa. Então vamos, o que é que vai nos propor hoje fresquinho, Paula? Diz-nos tudo.
1: Taça de morangos com creme.
0: Ah, pensei que era... Cuidado com o chantilly, com este tempo que é.
1: Não leva chantilly.
0: Não leva chantilly, mas é fresquinho, não é?
1: Mas é fresquinho.
0: Aliás, neste tempo de verão, assim, umas saladinhas, umas frutazinhas, perfeito. Alimentámos-nos, mas também com calor, quando não convém ser pratos muito pesados. E penso que também isto vão pensar também os jogadores do torneio de futebol da APL, na IME1, que vão ter pratos também levezinhos, né? Pratos saudáveis. Para
1: os pratos vão ser levezinhos, agora o que vão colocar é um bocadinho pesado.
0: É peso, poxixe.
1: Peso.
0: Mas isso é seu peso, depois podes dosear a quantidade.
1: O prato continua a ser levezinho.
0: Olha, o que é que tu propões para o nosso prato de hoje?
1: Não é prato, é sobremesa.
0: É sobremesa. E depois eu que sou o lambareiro, não é? E aqui a Paula é que põe as sobremesas. Se fosse eu era suspeito, mas ela é muito assim de regime e de coisas saudáveis. Enfim, mas pronto, mas de vez em quando tem que se dar também uma desgraçazinha.
1: Eu faço coisas saudáveis e depois ele vai comer doçarias.
0: Não, mas é isso, exatamente, tem que ser o equilíbrio. Não é?
1: O equilíbrio, exatamente.
0: Olha, vamos então ao equilíbrio alimentar e à receita de hoje.
1: Vamos aos ingredientes. 500 gramas de creme de natas, 3 colheres de sopa de açúcar, 800 gramas de gelatina, 1 colher de chá de aroma de baunilha ou outra opção, 1 saqueta de gelatina de morango, 400 ml de água quente, morangos frescos laminados. Isto é os ingredientes.
0: Depois dos ingredientes, como eles não, por si só, não fazem a receita, porque se temos os ingredientes e ficamos a olhar para eles vão ficar a olhar para nós e ficamos nesse impasse o resto do dia. Por isso, melhor mesmo é ouvir o que é que a Paula vai dizer a seguir, porque depois dos ingredientes, se fizer estas preparaçõezinhas, vai tudo dar certo.
1: Vamos à preparação.
0: Vamos a isso.
1: Aquecer as natas com o açúcar sem ferver, dissolver a gelatina de acordo com as instruções, misturar com as natas e a baunilha, verter numa taça, colocar a solidificar dentro do frigorífico entre 1 hora a 2 horas, envolver a gelatina de morango em água quente, deixar arrefecer, muito importante que não

0: derreta a camada branca, colocar os morangos sobre a camada do creme já firme, colocar por cima a gelatina com cuidado, colocar no frigorífico pelo menos 4 horas.
1: Por isso é que ela diz que é fresco.
0: Exatamente.
1: É verdade, ela não mente.
0: De preferência comer de um dia para o outro, deixar de um dia para o outro.
1: Eu não sei se esperaria tanto tempo, sou capaz de meter um bocadinho de coisa
0: ou então fazer para ficar manhã, mais depressa, não é? De manhã cedinho, que era para depois do almoço tê-la prontinha e fresquinha.
1: Você acorda de manhã cedinho e diz assim para a sua chérie: onde é que há a minha moranguinha que eu vou depois chantilly? É parecido, não é?
0: É
1: fresquinho também, para fresquinha.
0: É, mas podes dizer chérie creme de natas.
1: Exato, é o creme de natas, porque senão para dizer está muito calor e o creme vai se estragar.
0: Porque não tem tanto açúcar.
1: É verdade, eu não disse nada mais, estão a ver, é o português que é malandreco.
0: Exatamente.
1: É verdade. Ah, pá, estas coisas
0: não tem tanto açúcar, o creme de natas.
1: Pois não.
0: É com gelatina, que é saudável.
1: Portanto, se
0: os morangos são saudáveis.
1: Se o seu chéri disser: anda cá, meu moranguinho, vamos fazer uma sobremesa fresquinha, já sabe que pode estar de acordo com ele, que só volta depois pôr então aqui o cremezinho, não é?
0: Exato, e vai estar na nossa página Novos Horizontes.
1: Vai até à página do Facebook da Missão Novos Horizontes e depois vê lá esta receita fresquinha que a Paula acabou de dar, também fresquinha porque foi mesmo agora, não é?
0: Exatamente.
1: E é uma receita que é fresquinha porque vai passar também no frigorífico. Já agora, bom apetite para esta sobremesa. Já sabe, se quiser comer uns moranguinhos, pode partilhar connosco. Se quiser vir aqui à emissão, traz-me uns moranguinhos, comemos aqui a salada de frutas. E pode ser mesmo sem creme. À meia da manhã faz bem, não é? É isso. A Paula diz que sim. Ora bom, vamos passar de novo pela música, daqui a pouco, depois desta passagem pela culinária, que hoje teve uma receita tão fresquinha. Já sabe, pode visitar a nossa página do Facebook Novos Horizontes e espreitar por aqueles lados o que é que nós temos a propor para hoje. E se escapa algum pequeno detalhe, já sabe que tem essa possibilidade de poder rever os pormenores. Para já, vamos para a música. E o tema, Mamãe?
0: Eu quero.
1: Uns toca e dança.
0: E dança.
1: E ontem estiveram em Lyon.
0: Exato.
1: Em Estrelas de Minhos. Agora um beijinho para toda a equipa, Estrelas de Minhos.
0: Que trabalhou ali forte e feio naquele calor.
1: E que foram muito simpáticos com uma reportagem de Novos Horizontes também. Para eles, muito obrigado. E um beijinho todos para todos eles. Quero prazer, até para o ano, se vocês quiserem.

0: hoje estão fora de portas, estão os Terreiros Beirão e fazem a festa do desporto. E para nos falar um pouco deste torneio, temos connosco Cristina Barbosa, Presidente da Associação dos Presos da Loire, que nos vai falar um pouquinho deste torneio. Bom dia, Cristina.
1: Bom dia, Fernando. Bom dia a todos.
0: Como é que vão as coisas por mim? Eu não pergunto se está bom tempo, porque realmente
1: está mesmo bom tempo. O torneio já começou às 9 da manhã, temos 12 equipas e estamos à espera das pessoas para vir conviver com nós e passar um dia com nós. Temos aqui comida, um barzinho para as pessoas poderem beber e
0: refrescar, porque com este calor certamente sabe bem estar a refrescar, não é?
1: Já pusemos as mesas à sombra, as pessoas podem vir à vontade, que não vão estar a apanhar sol.
0: Portanto,
1: só apanha sol quem quiser.
0: Exatamente, sim, exatamente. É isso que eu ia dizer. Em Meão tem essa particular, mesmo que seja o ar livre, mas como tem muita natureza, tem muitas árvores,
1: sim,
0: dá
1: sim.
0: Para conciliar entre o sol e a sombra, quem quiser está mais à sombra, não é? Quentinho estará sempre, que é a própria temperatura do dia, mas também em casa estará ainda mais quente, com certeza. Portanto, hoje saia de casa, vá até Meão, vá até o meio da natureza, pode estar à sombra e, sobretudo, pode aproveitar e conviver um bocadinho, ver os jogos de futebol e também saborear algumas especialidades que a Cristina nos vai dizer o que é que hoje podemos almoçar por os lados de Meão.
1: Então temos frango assados, temos bacalhau cozido, temos bifanas e merguez, e depois da parte da tarde as raparigas novas fizeram crepes e pronto, dá para toda a gente, batata frita, dá para toda a gente.
0: Portanto, por isso, coisas sim para o levezinho, um franguinho, assim, umas coisas mais levezinhas, não é? Mais levezinhas, mas apetitosas, que então a Associação dos Portugueses ela propõe para quem quiser ir até ao Meião. Portanto, já sabe, vai aproveitar então a sombrinha das árvores, a natureza, vai ver pessoas, vai se distrair um bocadinho, vai ver jogos de futebol, e ao mesmo tempo, quer dizer, mesmo sendo ao ar livre, não é em pleno sol, a estorrar com vocês na gira, tem as sombrinhas, tem a natureza, o que é agradável. É como foram fazer um piquenique fora de portas, não é?
1: É isso mesmo.
0: É, exatamente. Com a vantagem que a Associação dos Presos da Loire organiza tudo. Já tem as mesas postas e já tem os pratos a preparar.
1: É só chegar às pessoas.
0: É só chegar e instalar. Cristina, diz-nos uma coisa, é necessário, portanto, quem pensar, depois desta nossa sugestão, ir até aos terrenos de Meião, aqui bem perto, almoçar, por exemplo, ao ar livre, à sombrinha, é necessário reservar ou pode aparecer e vamos lá a isso?
1: Podem aparecer, mas quanto mais cedo melhor, não é?
0: Exatamente, porque
1: temos aqui já 12 equipas, se os jogadores comerem todos aqui, as coisas vão embora depressa, é melhor aparecer e reservar, comprar as senhas para ter as coisas marcadas.
0: Exatamente,
1: não é?
0: Portanto, vocês têm então, que recapitulando, é o bacalhau com um grande bico, não é?
1: Sim.
0: Temos as bifanas, o franguinho, não é? E outras coisas boas que vão acontecer durante o dia. A parabéns também, já sabe que há por lá com que a sua frescar, se gosta mais de água, terá água, mas também terá outras bebidas que são da sua preferência, que não vou aqui anunciá-las, mas que, portanto, o bar está aberto e à sua espera. Cristina, os jogos já começaram, a parte, digamos, determinante deste sorteio será com a fase mais final e será mais para os lados da tarde.
1: Sim, mas à final vai ser lá para as 5h30, mas vamos parar os jogos ao meio-dia, durante 2 horas, para as pessoas poderem comer.
0: Comer e também, ou seja, aproveitar um bocadinho aquela fase de maior calor para poderem também os jogadores se restabelecerem, com certeza que será muito de calor em jogo, não é?
1: Sim, sim.
0: Olha, porque a máquina está toda montada, quer dizer que agora só falta mesmo o público aceitar o nosso convite. E hoje, porque não, olha, nem é longe, é fácil, é barato, não dá milhões, mas pode passar um dia diferente na natureza, não é?
1: É.
0: Olha, vocês disseram que tinham quantas equipas de hoje?
1: 12.
0: 12 equipas, é um número bonito. Eu, por acaso, gosto muito do 12, é o dia dos meus anos, gosto muito do 12. Se calhar é um bom presságio hoje, não sei quem é a equipa número 12.
1: Fernando.
0: É verdade, mas eu tenho que estar aqui até o meio-dia, porque os ouvintes, obviamente, contam comigo também, e só para dizer que fique libertado para isso, é com prazer que irei ter convosco, para partilhar então depois a parte da tarde convosco. Cristina, eu acho que o essencial está dito, o convite também está feito, Desejo a ti, a toda a equipa de Madimento do futebol, penso no Humberto, penso no Steve, penso também em toda a estrutura do futebol.
1: Ah, isso, Lulas,
0: e penso também naqueles que estão no jogo diferente, que estão nos fornos, não é? Com os fogareiros, provavelmente o Lula, o Samora, esses que estão estão bem quentinhos, não é?
1: Estão.
0: Tem direito a umas pedinhas de gelo e umas bebidas refrescantes de vez em quando?
1: Sim, eles têm bebida refrescante.
0: É o mínimo que podes fazer, não é? Porque realmente, que mesmo estando à sombrinha, o calor é sempre perto, e estão com os fogareiros, mas também sem fogareiro não se pode comer, portanto alguém tem que... Não. Ter esse sacrifício, não é? Olha, já agora passa-nos um cumprimento aí à equipa trabalhadora dos Poderes Alvares, estão aí, de Maré, que estão aí a trabalhar em Meion, e também a todos os jogadores, uma boa sorte para os jogos. Hidratem-se bem e façam o vosso melhor. Mais logo lá estaremos então para acompanhar a reta final deste torneio e dar conta do bom que se passa em Meion. Já agora, se quiser ver a equipa de reportagem de Novos Horizontes e toda esta estrutura à sombrinha, sabe que pode ir almoçar então por Meion. O restaurante está aberto a partir daqui do meio-dia?
1: A partir do meio-dia.
0: A partir do meio-dia o restaurante está aberto, a sala é ao ar livre, mas à sombrinha, portanto não penso, vou lá comer, vou ao ar livre, mas vou estorrar ao sol. Nada disso. Tenho uma sombrinha para almoçar. Portanto, olha, imagine que em vez de fazer o carro cheio de tarecos para ir fazer um piquenique fora, vai apenas com o carro, chega lá, estaciona e vai almoçar ao restaurante.
1: Há comida à vontade.
0: Ao ar livre. Cristina, bom trabalho para todos vocês.
1: Muito obrigado.
0: E até mais logo.
1: Até mais logo.
0: Obrigado. Tchau,
1: obrigado.
0: Até logo, Cristina. Foi Cristina Barbosa, tchau, então, que nos falou dos terrenos de Meion, onde está a decorrer, então, este torneio de futebol da Associação dos Poderes Alvares. Um torneio que acontece todos os anos, neste mesmo sítio, né, em Meion, os terrenos de desporto de Meion, e como podemos ver, tem várias especialidades portuguesas para saborear. Tem também uma sala de restante ao ar livre, debaixo da sombrinha das árvores. Portanto, é agradável e é uma questão de ir até lá. Nós também iremos estar lá depois de acabar aqui a missão. Vamos até lá então visitar este restaurante e acompanhar as finais deste torneio de futebol. Paulinha, estás nessa? Eu não te ouvi, agora estou.
2: Pois.
0: Estavas com uma espinha de bacalhau, não? Depois de toque e dança, depois do Festival Folclore, hoje ficamos numa mais light, como há pouco disseste, uma mais fresquinha, não é? Uhum. Primeiro porque é à sombra das árvores e depois porque também é desporto, digamos que o nosso jogo é diferente também hoje, não é? Aproveitamos, já agora, se houver algum ouvinte que nos acompanhe, que é de até lá, nós teremos por lá. Será um prazer falar convosco um bocadinho também. Estamos nessa de refrescar com música?
2: Sim, vamos às bombocas.
0: Antes das bombocas, eu propunha-te qualquer coisa. Põe a mão
2: na cabecinha,
0: na bomboquinha. É esse tema das bombocas, estava só a contar a Paulinha.
2: Como sempre.
0: Eu gosto de brincar com a Paulinha, porque ela é um espanto. Ela não escuta. E é pena com os olhinhos assim de Siri. E eu estou aqui.
2: E esta música vai para todos os grupos folclóricos que já fizeram o seu festival, que nos receberam de braços abertos, e alguns que ainda vão fazer, e nós estaremos lá presentes para o lado de Leão.
0: E daqui a pouco iremos também ter também Fernando de Assines, que vai fazer o seu São João na próxima semana, também
2: sábado,
0: com as mãos na cabecinha, com os pés na terra
2: e contamos com todos vocês lá, porque a nossa equipa
0: também vai lá estar.
2: E Fernando Salvador lá vai estar.
0: E depois, para fechar com chave de ouro, a época de futebol de reportagens, será no 4 e 5 de julho, teremos dois eventos, estaremos em Brom, no Foz de Portugal, no dia 4, e no dia 5, em Feijão. É assim, Novos Horizontes, sempre a abrir-se com Paulinho e Salvador. É o que está a dar-se. É sempre a navegar. Foi só para rimar.

0: calçada.
1: E porque estamos também nas festas populares, além de Dia do Pai, Festa da Música, e também a proximidade de São João, uma das festas populares em Portugal, depois do Santo António, é o São João. E que rapioqueiro que ele é.

0: E estamos por cá sempre a abrir. Bom dia, um bonjour à vous. Bonne fête de papa aujourd'hui ici sur l'antenne. Et bien sûr qu'on aura encore beaucoup de musique pour vous jusqu'à midi ici sur Radio Antenne 90.9 FM, DAB+, et sur Internet dans le monde. Vous pouvez nous écouter en direct Radio Antenne et aussi cette émission de vos horizons les dimanches entre 9h et midi. Aujourd'hui avec vous, moi-même, Fernando Salvador, et Paula vous accompagne pendant 3h. Et on est là pour faire la fête ensemble. Moi aussi, je suis papa, et du coup, bientôt, ça change un peu de statut. Mais ouais, voilà, et c'est comme ça la vie. On verra pour la suite. Et on est aussi avec vous pour fêter aussi la fête des pères aujourd'hui, ici en France, parce qu'au Portugal, c'est le 19 mars en France, en Italie. Et je crois qu'ici en Espagne, ça change aussi la date.
1: En Portugal,
0: c'est le 19 mars.
1: Et en Italie,
0: le 19 mars.
1: Exatamente.
0: Et en Italie também, le 19 mars.
1: Exato.
0: Aqui em França, agora, no dia 21 de junho. É hoje. É a festa da música, festa dos pais e também a festa. Enfim.
1: É a nossa festa.
0: Para todas aquelas que gostam de fazer a festa, não é?
1: E para algumas mães que são pais.
0: É verdade. As mães que são pais e...
1: Aquelas mães...
0: Aquelas de gancho.
1: Aquelas mães ali...
0: Aquelas mães de mão dura, gancho.
1: Exatamente.
0: Era bom. Já agora, para os nossos queridos pais, que infelizmente já não estão entre nós, o meu nem o da Paulinha, certamente não estão entre nós fisicamente, mas estão connosco para a vida, no amor, no coração... E também, né, obviamente, na nossa cabeça...
1: Sim, será sempre o amor da minha vida.
0: Serão sempre presentes. Por isso, para eles, para os nossos queridos pais, um beijinho muito especial e uma boa festa onde eles estejam connosco também. E para a Madame Murta, com certeza, hoje é a festa dos pais, passamos também, porque ela mesmo, traquineira, certamente um dia, teve pai, não é? E não nasceu assim uma murta, por qualquer razão, mesmo... assim, rapioqueira, mas não sei se o pai dela também era rapioqueira, mas ela vai nos dizer que ela vai já nos lá ligar. Para ela então obviamente, umas boas férias e, obviamente, uma ótima comida connosco, podem sempre ouvir em Portugal, Madame Murta. Nós estamos em todo o mundo. Vamos dedicar então este tema da Moquica.
1: Ela dedica a Madame Batista, a todos os nossos ouvintes, a todas as suas amigas e à equipa da rádio. E nós dedicamos a ela uma boa viagem, umas boas férias até o nosso Portugal.
0: É verdade. Então, tudo bom, vamos a essa. Ou seja, a Moquica, que agora é Mónica com capa.

0: estamos em linha com um Fernando que penso que também é pai, não é? E que hoje também é a festa dele. Não é a festa dos Fernandes, mas é a festa dos pais. O judício é a fête de père e c'est en France. Temos então connosco em linha Fernando Ribeiro da Associação de Destinos. Bom dia, Fernando.
1: Bom dia, Fernando Salvador e Fernando Ribeiro aqui deste lado de Lyon, Destinos.
0: Está tudo em forma, Fernando, sempre a abrir?
1: Tudo em forma, é um prazer enorme ouvir-te e estar nessa rádio fantástica. Um grande bom dia para todos os auditores da Rádio Novos Horizontes, um feliz dia de pai para todos os pais e para quem tem os pais ainda, principalmente para eles também, que é o meu caso, que sou pai e tenho o meu pai ao meu lado. É um grande dia de felicidade.
0: Pois que hoje em Destinos há a festa dos pais, não é?
1: Pois há a festa dos pais, temos a festa da música também.
0: Uhum.
1: Temos um grande artista, Manuel Palmeira, Arthur, que vai cá estar a animar a festa connosco desta tarde.
0: Portanto, por isso é uma festa dos pais animada
1: sempre,
0: para os lados de Destino.
1: Para o lado de Destino, com uma boa pai lá, nem mente ao meio-dia. Se estás interessado, podes vir, não é preciso reservar. Está tudo em andamento.
0: Uhum. Olha, Fernando, para hoje temos sempre a festa de dos pais, já. Muita animação, mas para a semana vai ser aquele grande dia, não é?
1: Sim, sábado 27, vamos festejar a festa do São João, que é uma festa que eu tenho no coração, que o meu avô de sangue também era, chamava-se João, tenho um irmão chamado João também. Foi uma festa que eu agarrei quando agarrei esta associação em 2014, que é uma associação que tem 32 anos, há 32 anos que a festa de São João é feita. É verdade, tivemos um impacto nos atentados e no Covid que deixámos de fazer. E depois mais um ano a seguir, que eu com medo a uma epidemia, uma coisa qualquer, o ano a seguir ao Covid não o fiz. E agora, graças a Deus, estamos a lançá-la já sempre a fundo aqui e modificámos o local da festa. Já não se faz no Parque de Miribel, nem nas escolas do Maré. Fazemos em frente à nossa associação na via pública, conseguimos ter licenças através da Mérida, do Grão Leão e da Prefeitura, temos a licença para cruzar a via pública, e é verdade que é fantástico para nós, que permite-nos da logística da gente ter o nosso material todo cá dentro.
0: Exatamente, na sede, que é mesmo ali ao lado, não é?
1: Vem do interior, que é mesmo ao lado, a gente ao meio-dia, parte das refeições vão ser feitas no interior da sede por causa do calor.
0: Uhum.
1: E os sanitários para todas as senhoras vão-se praticar tudo interior. Eu depois vou deixar uma boa novidade, vamos ter blocos sanitários para os senhores, para os cavalheiros, na via pública, tanto que seja a nível sanita como urinol, vamos instalar tudo na via pública para fazer uma festa com higiene e digna de toda a gente, para não darmos com os animais, encontrar os carros, encontrar as esquinas e depois outras pessoas mais que têm menos atenção, e para não haver certos acidentes.
0: Portanto, por isso, tudo preparado para ter condições, não é?
1: Sim, está tudo preparado. Tivemos várias surpresas que temos de nos adaptar agora nesta semana, que tivemos que nos adaptar nas últimas 48 horas, vendo as temperaturas que temos climáticas. É verdade que a gente tem tendência a pedir sempre, Senhor, que me ajude, que não haja chuva, trovoada, é verdade. É sempre a minha maior preocupação, mas este ano é o calor que me está a preocupar e temos a preparar para isso tudo, a nível palco, com um mínimo de conforto para os nossos arranjos, porque é a partir do arranjo folclórico que vão atuar, e eles é que vão sofrer com as roupas tradicionais, que são pesadas e grossas, vão sofrer bastante. A gente vai equipar o nosso palco com o mínimo de ar-condicionado, para eles estarem no maior conforto. E ventilação úmida no recinto, para a gente poder estar ao mais alto nível.
0: Portanto, podia estar um pouco mais equilibrada devido ao calor, não é?
1: Mas a gente nunca está contente. Se é calor, é calor. Se é frio, é frio. Se é chuva, é chuva. Graças a Deus, a gente nunca está contente. O ser humano nunca está contente com nada.
0: Pronto, mas faz o que se pode, não é?
1: Para aquelas pessoas... Exatamente, fazemos como podemos e temos a tentar fazer para o melhor. Ontem à noite reuni toda a minha equipa de trabalho, temos 60 pessoas, seres humanos, onde eu dei a cada um a sua tarefa. Tenho 3 ou 4 pessoas que estão a seguir a mim, a coordenar tudo, porque sabendo que eu não posso estar em todo o lado ao mesmo tempo, tenho que delegar um pouco de responsabilidade a cada responsável de cada setor. E depois tenho uma outra equipa, que é polivalente, que vão fazer navegar à direita e à esquerda. Onde fazer falta, ao momento que faz falta, a gente lá estará.
0: Mas haverá sempre aquela equipa de choque, de reforço, não é?
1: Há uma discussão polivalente para a esquerda, para a direita, depois só nos falta o público está presente connosco, de resto está tudo a bombar.
0: Olha, Fernando, começando pelo início do programa...
1: Eu tinha aqui alguém já a chamar para mim, diga.
0: Portanto, as pessoas podem ir almoçar no local, não é? Haverá várias especiais portuguesas?
1: Sim, o almoço ao meio-dia, a partir do meio-dia já temos almoço, os nossos pratos, o frango, churrasco, barriga de leitão... Excepcionalmente também podemos fazer sardinha, que a gente tem sardinha com batata e salada, também podemos fazer. É, coisas que não estão marcadas no catálogo, eu estou a divulgá-las, que depois vão fazer ralhar para as orelhas. Mas ao meio-dia, a partir do meio-dia, já demos o almoço a toda a gente. Sabendo que nós temos os nossos 4 ranchos folclóricos e a fanfarra, vão almoçar connosco na associação. A associação, eu mesmo tenho uma tradição, gosto de ter um pouco de contacto com as pessoas antes de irem para o palco. Assim eles almoçam com a gente, têm tempo de comer, de mudar de roupa interior da sala como deve ser, vão-se alimentar bem e beber uma pinga fresca e depois então vão fazer o dever deles, que não é fácil.
0: Exatamente. São 4...
1: E permite-me e à minha equipa de nos conhecermos melhor uns aos outros.
0: Exatamente, então, todos participam, não é?
1: Do Alto Minho de São Prieste, uhum. Temos a Casa da Ponta Barca de Lyon e a fanfarra da Casa da Ponta Barca de Lyon também. Temos os lusitanos de Trebu, o meu grande amigo André e Celeste, que estão onde vão atuar no folclore e vão fazer parte do staff a trabalhar, que é um prazer enorme ter 2 outras associações aliadas connosco a trabalhar. Isso é um prazer para mim enorme. E depois temos o nosso rancho que se sacrifica mais, que é o rancho de Mafra, as morangueiras, que vêm de Portugal, que chegam aqui na sexta-feira à noite, e vão estar connosco também até no domingo ao meio-dia. Então é um rancho que vem de fazer 1.600 quilómetros para cada lado. Um grande obrigado à Junta de Freguesia das Morangueiras e a toda a minha equipa, e o André e a esposa. São eles que trataram disso para fazermos uma homenagem a um grande homem que faleceu faz 1 ano no dia de São João, e que é o pai do André. Uhum. A gente fazemos essa homenagem, foi ele o fundador desse rancho e não teve a oportunidade de cá vir em vida. Vamos lhe dar este prazer pelo olhar para a gente onde ele está.
0: Será uma linda homenagem, não é?
1: Nosso rancho. É uma linda homenagem para o filho também, porque ele também molha a camisa em meu favor e da associação, e ele é que está mais eu, tudo o que é para a praça e tudo a nível administrativo, ele é que está à frente. Porque é verdade que há um momento eu pensava que eu conseguia gerir tudo, mas não consigo. É muita, muita carga d'água para as minhas costas e não consigo. Já meti-me na cabeça profissionalmente que tenho que delegar um pouco a alguém. Não era bem da minha matemática de entregar isto ou aquilo, mas tenho que entregar, porque o São João tomou uma alura muito grande, está cada vez a subir mais, as perspectivas para o ano que vem são enormes também.
0: A fasquia é mais alta, cada vez é mais alta, não é?
1: Braços direitos. Não, agora para trás não vou andar. Quando for eu a comandar o pelotão, para baixo não vou andar. Temos só se tivermos uma grande infelicidade.
0: Exatamente. O Fernando Ribeiro é upa lá para cima, não é?
1: Tem que ser. A gente anda para baixo, não. Para trás anda o caracol. É verdade que fui um pouco humilhado destes anos que não fiz a festa. Até me trataram que eu fazia festa no meio dos pinhais e tudo. É verdade que não tenho vergonha de dizer que o meu bisavô era ainda origem cigana, com o burrito atrás dele. Mas não me preocupa nada, porque eu assumo as minhas responsabilidades e tenho uma palavra, é melhor que uma escritura assinada. Mas eu penso que é dos meus colegas, é triste dar humilhações destas a mim, aos meus colegas e à associação, porque a associação tem 32 anos, vai fazer no princípio do mês que vem, e graças a Deus não deve nada a ninguém, está a funcionar bem. É sempre uma das associações que participamos em ajudas para pessoas credenciadas que precisam de handicapés, outras com dificuldades na vida, a gente está cá para os ajudar, outros para os acompanhar em certas tarefas aqui administrativas o mesmo para ajudas de casais que têm problemas de violência ou isto ou aquilo, a gente cá está para ajudar. Tudo o que é a nível de alojamentos e tudo, a gente não faz mais porque não podemos. E é verdade que a mim, aos meus colegas e a todos os membros da MERI que me apoiam nesse percurso, fico triste quando eu ouço palavras destas, porque não é porque a Associação de Assinos não tem arranjo folclórico que não tem cultura. Eu penso que as pessoas que dizem que a Associação de Assinos não tem cultura, eles mesmos é que não têm cultura nenhuma, em ofender as pessoas assim.
0: Exatamente, porque a Associação de Assinos leva muita cultura à Associação, não é?
1: Deus o perdoe.
0: Serão perdoados, não é, Fernando? Serão perdoados.
1: Vocês não faltam. Que Deus o perdoe, que a minha falecida só dizia, Deus põe ao mundo em bem.
0: Exatamente.
1: Para quem ainda conhecia a Dona Celeste Rola Ribeiro, que é o meu nome, ela dizia, Deus põe ao mundo em bem, mesmo quando as coisas estavam mal, ela dizia sempre esta palavra, e eu guardei a e fazer bem no olhar aqui é o que interessa.
0: Exatamente. E estás coração cheio, cabeça e consciência tranquila, não é?
1: Eu sim, tenho a minha consciência tranquila. Estava a responder a duas
0: pessoas. Eu vi que, exatamente.
1: Peço imensa desculpa. Eu, a minha consciência está tranquila. É verdade que não é fácil. Às vezes. Mas a gente consegue empurrar o barco. É verdade. A gente, aqui na zona do Ronaldo do Leão, só temos uma. Só soube falar que é uma cultura que é o folclore. Que eu não tenho nada contra o folclore. Não há prova. Tenho folclórico ao meu lado. Eu vou cá trazê-los. Trago esse folclórico de Mafra. Que é uma dança diferente das nossas que a gente tem acostumados, e também tenho uma coisa a dizer, peço imensa desculpa, eu sou, nasci em Mira, em Seixo de Mira, Cabeças Verdes, mas nasci na Valeira, não sou, sou do centro, não sou minhoto nem transmontano, e não tenham nada em contra mim por eu não ser minhoto, porque eu sou de Aveiro, que nem sei, nem, mesmo sou de Aveiro, sou de Mira, eu pertenço ao distrito de Coimbra, mas digo que sou de Aveiro porque estou mesmo encostadinho à Beniza de Aveiro, mas o resto está tudo a andar, e a gente agora esta semana é pena que temos calor aqui a abrasar-nos, mas temos tudo, está tudo preparadinho para arrancarmos com a nossa festa, e que seja igual aos vizinhos, igual às outras associações, onde eu deixo uma palavra às associações de Leão, que sigam o meu exemplo, que eu faço, que fecho e respeito-os a eles, não invento histórias. Eu fechei para todas as associações desde janeiro e os outros anos também, e eles que façam igual.
0: Exatamente.
1: É tudo o que eu peço.
0: É que é um desafio que fica, é um desafio que fica.
1: E amor e paz é o que eu quero.
0: Olha, Fernando, além dos reis folclóricos durante a tarde, a festa vai continuar à noite, não é?
1: Ah, a festa vai continuar à noite. Temos o artista Manuel Palmeira Artur, que também vem de chegar há 2 minutos aqui às instalações da Associação, que é ele que vai animar hoje à tarde. Ele é que vai atacar em primeiro. Depois vou ter o meu amigo Márcio Braga, parisiano, um artista que começou aqui também a carreira dele logo ao princípio, numa festa de uma rádio, e a partir daí o trabalho dele está a evoluir cada dia mais, mas foi um grande homem que o ano passado disse-me, eu não posso estar no São João este ano, mas para o ano eu venho não como artista, como colega para ajudar a trabalhar e para fazer a festa, e foi, ele não estava previsto no cartaz, eu fiz a surpresa ao Márcio de pôr a fotografia dele no cartaz, o Márcio tem pelo menos 3 canções dele, três trabalhos que estão registados, a nome Márcio Braga, ele vai apresentá-los no palco, que é um meu prazer para ele, porque também não posso dar mais muito tempo a ninguém, porque eu possuo vários artistas, depois tenho uma menina, a Sílvia artista, filha de um colega meu, que também já cantou aqui neste palco de Assinos pelas primeiras vezes em palco, e está a começar a carreira dela. A gente vai apostar mais uma vez e dar-lhe a oportunidade de ela apanhar garra e força para continuar na vida e para que daqui a 10 ou 15 anos ela diga assim, foi a Associação de Assinos que me abriu o palco para, no princípio da minha carreira. E é com ela que a gente vai, a Manuel Palmeira, o Márcio Braga e a Silvi. E depois em seguida veio o meu grande amigo, o artista do povo que eu digo, Fernando Calheiros e Adriana Calheiros, que vão meter fogo no palco.
0: Fogo no palheiro, não é?
1: Eu sei que o Calheiros vai meter mesmo banana, que vai. É o homem que vai melhor a camisa. É, como de hábito sempre, é sempre ele. Com pouca gente, muita gente, ele mete a ambiência ao top, faz a levantar a malta. E depois ele vai meter fogo naquele palco até à hora do Zé Malhoa saltar para cima. E depois vamos fechar a nossa festa com o Zé Malhoa.
0: É aqui a festinha, com certeza. Há baile na aldeia, há festa a noite inteira. Isto é para ser a festa a noite inteira, não é?
1: É isso mesmo.
0: O nosso é amigo Zé Malhoa.
1: É o meu amigo Zé Malhoa. Em 2015 esteve cá comigo a primeira vez. A primeira festa que eu fiz na Associação das Cines foi o Zé Malhoa. E eu fiz questão de trazer, já era para trazer cá ano passado e não pude. Por motivos, eu pensava que os artistas que a gente tinha os livros assim de um dia para o outro, mas não, são pessoas profissionais, quando a gente mexe com certos artistas tem que ser com um ano ou dois de antecedência. E foi o caso, a gente agarrou-se com antecedência o ano passado, este ano também já nos agarramos com antecedência para o ano que vem. E penso que em dezembro já vou ver a festa, não, 2027, 2028, a jandala para mim ou para quem agarrar as coisas.
0: Uhum. Fernando, eu acho que o essencial está...
1: Pois temos uma grande coisa.
0: Diz.
1: Eu estava a dizer que no fim da festa, que provavelmente 1h, 1h15 a gente termina, a música com o som para respeitar a Vila de Sines, ou depois temos o ecrã na via pública para ver a nossa seleção.
0: Olha, já e agora, portanto...
1: Criticados.
0: Exatamente. Já agora, quais são as condições para aceder ao espaço? Porque sei que há uma certa regulamentação no espaço.
1: A certa regulamentação no espaço, a gente tem o recinto da festa, como se faz na rua, entre duas ruas, vai haver uma entrada do lado norte, outra do lado sul, uma do lado da rua Marco Barbazar e outra da Avenida de Bruyère, onde há uma entrada, onde vão estar dois seguranças, onde vão estar três membros da associação. Onde é que se vai passar? Os membros da associação vão estar presentes para quê? Para que quando tu e eu chegarmos, paguemos um copo de entrada. Tudo o que for o ser humano que tenha mais de 12 anos paga um copo à entrada para ser servido dentro do recinto, para evitar que a gente chegue ao bar, tem a senha para a bebida e não tem o copo, tem que voltar a perder outra vez 10 minutos na bicha. Assim, o copo é comprado na entrada e você guarda o seu copo a tarde toda ou à noite. Em caso que haja aquelas más pessoas que agarram o copo e vão trocá-lo, a gente depois, no interior do recinto, já demos mais copos, sabendo que a gente não reembolsa os copos. Por um motivo de acontecer o que acontece em muitas festas, as pessoas apropriam-se fazem-se donas dos copos para irem vender, para recuperar um euro ou dois.
0: Exatamente.
1: E a gente não, o copo é comprado na entrada, tem acesso à festa, tem outra razão para eu conhecer o número de pessoas que passaram dentro do recinto a pedido da Mary Destinos. Temos que saber as pessoas que passam, que é para o ano que vem, quando lançarmos o nosso dossiê em janeiro ou em dezembro, sabermos o que temos a dizer, não estarmos a contar coisas em bom, está a perceber?
0: Contar histórias, exatamente.
1: Assim sabemos se passaram 500 pessoas, sabemos se passaram 500, passaram 600, passaram só 300, assim toda a gente sabe, e permite-nos também de reconhecer o estado físico da pessoa à chegada do recinto da festa.
0: E também é uma forma, digamos...
1: A perceber, uhum, que a pessoa já vem um pouco cansada, já não deixamos acesso ao recinto.
0: Pois, para não cansar os outros, para não cansar os outros, não é, Fernando?
1: Para não vir cansar os outros, é melhor ir a outros sítios para fazer a festa, ou uma vez esteja descansado. Que assim evitemos mau ambiente para toda a gente. E é verdade que a pessoa, se já está cansada, já não é melhor voltar para onde esteve ou ficar em casa, que é o melhor sítio.
0: Exatamente, para descansar.
1: Não deixo de dizer, certas pessoas que eu não vi durante o ano, durante 12 meses ou 11 meses nesta associação, se chegarem nesse estado, nesse dia, não vale a pena vir. Digo a verdade que...
0: Pois não vale a pena vir.
1: Porque ainda ontem tive o caso, que é triste dizer, um senhor que já fazia 11 meses que eu não o via, escolheu o dia para vir à Associação de Destinos ontem. É verdade. Ela estava fechada, como eu anunciei a toda a gente, mas eu estava a trabalhar lá fora e cá dentro, e ficou mal disposto de eu não o ter servido. Eu disse, não, desculpa, que está fechado para um, está fechado para outro. Ai, mas podiam fechar as portas, sendo-se obrigado a fechar as portas e deixar de trabalhar, por quase dizer que estou fechado a servir ao público, estou fechado. As equipas de trabalho estão cá dentro, a limpar, a desinfetar, temos a arranjar os nossos materiais, mas e depois muito menos quando é aquelas pessoas que eu não vi durante um ano todo.
0: Exatamente, portanto, por isso... Não é que
1: a gente sabe bem que isso vai acontecer, porque a nossa festa... vai destacar um pouquinho, não desfazer nas festas de ninguém, mas vamos, que é verdade que eu este ano, tudo o que eu tenho analisado, as festas aqui ao redor de Leão têm sido ao mais alto nível, e a gente vai se destacar um pouco também com estes grandes artistas que temos em palco, mas não desfazer de ninguém, todas as associações tiveram ao mais alto nível também. É o que eu lhe digo, continue a trabalhar assim, que é bom sinal.
0: É também uma festa, como disse, além de ser na rua, que vai ser tanto supervigiada, porque também há as autoridades a supervisionar e a ajudar essa organização.
1: Exatamente. Temos as nossas comidas e bebidas tudo, depois temos uma empresa que vai estar das 11 da manhã às 2, 3 da manhã, onde o recinto da festa é todo filmado completamente, das entradas até saída. Peço imensa desculpa de violar a intimidade ou a privacidade de algum de vocês, mas é para o bem-estar de toda a gente, para não desaparecer um casaco, não desaparecer isto ou aquilo, ou se houver um empurrão, um pé que... de má vontade para fazer mal ao vizinho, a gente pode julgar pelas nossas imagens, não julgar pelo que a pessoa diz. Sim. As câmaras têm pago o fruto delas nesta casa para certos... não sei qual é a palavra que ia dizer para não ofender ninguém. Para não haver complicações, a gente não discute, a gente vai puxar a imagem na câmara e a imagem da câmara fala mais do que eu e que as pessoas.
0: É como o VAR no futebol, do Fernando.
1: E nós... Exatamente, e a nível francês, do país que nos acolheu, que é a França, é este país maravilhoso, é uma maravilha ter esse sistema que assim temos todos em tranquilidade.
0: Fernando, o trabalho espera por ti, desejo a condição do meu trabalho, que tens uma festa hoje dos pais. Nós, infelizmente, não vamos poder ir porque temos um evento para cobrir hoje de tarde, mas na próxima semana estaremos aí pela Fresquinha para fazer esta grande festa, que será então a festa de São João.
1: É um grande prazer, Fernando, que eu tenho aqui te receber a ti, a tua companheira e à rádio. A casa está à vossa disposição. Vamos fazer uma grande festa que fique na história, é tudo o que eu peço. Onde vamos ter grandes presenças de grandes pessoas, do consulado, méritos e mais. E vamos ver o que é que a gente pode fazer do melhor possível.
0: Com certeza.
1: Mas agora só peço que haja amor e alegria, que a gente venha com espírito festivo, não de regulamento de contas nem nada.
0: Para fazer a festa, não é? Para fazer a festa.
1: Vergonha que a comunidade portuguesa ainda está um bocado cibulada do álcool e da violência.
0: Olha.
1: E só quero que me ajudem eu e os meus colegas de outras associações a mudar isso.
0: Fernando, vai tudo correr bem com certeza, desejo-te a condição de bom trabalho e nós marcamos encontro para a próxima semana para fazermos a festa em conjunto.
1: Exatamente, e um grande obrigado e um grande bom dia a todos os auditores da Rádio Novo Horizonte. Um beijinho grande a vocês todos e até sábado.
0: Até sábado, muito obrigado, Fernando. Tudo
2: beijinho,
0: bom?
2: Até sábado.
1: Obrigado, um beijinho grande.
2: Tchau, beijinho, conheço toda a equipa maravilhosa.
0: Então temos a conversa então, com o Fernando Ribeiro, que obviamente cedeu-nos tempo útil porque está com os preparativos da festa de hoje, que é uma festa de Père, a festa de Père que hoje então se realiza em Décines. Se quiser ir até lá, sabe, pode almoçar e depois ficar para a festa com a animação, gratuitamente. E na próxima semana então, a festa de São João, onde nós, equipa nós, os outros membros, vamos já estar para lhe dar algumas das melhores imagens desse evento.
2: Com uma grande equipa.
0: E com um solzinho maravilhoso e com um sorriso de novo.
2: Um sorriso.
0: De fromage.
2: Sem fromage, mas...
0: Não, o sorriso é como se fosse fromage, para a foto, não é?
2: Ah, sim.
0: Olha, daqui a pouco...
2: Sei que é uma grande equipa que lá está
0: e
2: que vai estar
0: a trabalhar em
2: grande.
0: Olha, Paula, eu quero ver se ainda falo com o Miguel José Cadegas já daqui a pouco, que vão lançar um novo EP na próxima sexta-feira. Vamos passar um bocadinho de música.
2: Novo EP.
0: E vamos passar um bocadinho de música e depois lá vimos novamente.

0: já não sai.
1: Vizinha é boa e então ele entra, mas já não sai, né? Porque está bem com a vizinha. Deve gostar muito da vizinha, José Malhou. Não achas, Paula, que gosta muito da vizinha? Conhece aquela música da vizinha do terceiro direito?
2: Conheço.
1: A cuequinha fidental.
2: Exato.
1: Ora bom, nós estamos por cá com a festa. Há pouco falámos então na festa de Sines também. No próximo sábado, 27, a festa de São João. Já falamos também no Festival de Feijão, no próximo dia 5. E vamos ter ainda também, na próxima semana, o grupo de Flores de Portugal de Brom, que vão estar connosco também, aqui na emissão, para nos falar do seu festival, que é na véspera do dia de Feijão, que é no 4 de julho. Portanto, sempre a abrir, próximo fim de semana, 27 de Sines, 4 em Brom, Flores de Portugal, e 5 em Feijão.
2: É sempre a abrir.
1: Sempre a abrir, Novos Horizontes é o que está a dar. Na Rádio Ondene, sempre aqui para amar. Com o humor e o sorriso da Paulinha, veio tudo bombar até ao meio-dia.
2: Com José Malhoa?
1: Não. Com José Malhoa, exatamente. E porque estamos no verão, então precisamos de vitamina. A vitamina...
2: D.

0: não se fazer.
1: E há pouco falámos de Zeca Adegas, que também já estiveram por cá na região, em Saint-Galmier. Estiveram no Festival Saint-Galmier há 2 anos. Aproveitamos também, mandamos aqui cumprimentos para todo o grupo, que também este ano fizeram um festival com um cantor que veio de Portugal, o Ruizinho do Acordeão, que também veio para fazer a festa na edição de 2026. Novos eventos esteve por lá também, acompanhar esta festa do grupo Alegria do Imigrante de Saint-Galmier. Os Zeca Adegas, eles também vão ter lançamento de um novo tema na próxima sexta-feira, nas redes então de escuta em linha, Spotify, entre outras. Poderá fazer desde já o pre-save para ser dos primeiros a ouvir então este tema, esta novidade dos Zeca Adegas, que iremos então descobrir aqui na próxima semana. Para já vamos recordar um dos temas que fazem parte da sua discografia. E na próxima semana teremos então aqui a novidade de Zeca Adegas, tema que vai sair para o mercado na próxima sexta-feira.

0: 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E agora um tema que eu aproveito para dedicar a todos os pais, a tous les papas que sont avec nous dans cette matinée de dimanche, à vous tous, on souhaite un bon dimanche, une bonne fête des papas, et aussi que vos fils, que aujourd'hui que vous gâtent un peu, avec un peu d'amour, un peu de, aussi de tendresse. À vous tous, on a aussi des messages qu'on peut transmettre aussi, que l'amour d'un père, c'est unique. Pour ça, les parents, et surtout les fils, ne doivent jamais oublier. Paula, qu'est-ce que nós podemos dizer para os pais?
1: Bom, vamos mandar uma mensagem.
0: Uma pequena mensagem para os pais que estão connosco.
1: Feliz Dia dos Pais. Pai, você é o meu porto seguro, o meu exemplo vivo de amar e coragem e persistência. Hoje agradeço a Deus por cada conselho, cada abraço, cada momento ao seu lado. Que Ele te cubra de saúde, te proteja dos passos que te aconselho muitos anos para continuarmos a escrever juntos a nossa história. Te amo, que Deus te abençoe. Isto para os pais que estão presentes e para os nossos pais que estão numa estrelinha, que nos acompanhem
0: e que brilhem
1: muito alto para nós.
0: Então este tema, c'est Mon Père, de Tony Carrère, para fermer esta emissão de Fête de Père, praticamente.

0: ainda teme ser mon père, muito emocionante. Chegamos ao fim da emissão de hoje, dedicada a todos os pais. Les fêtes des papas, les fêtes des pères, les enfants.
1: Um bom resto de domingo, um bom recomeço de semana para todos os nossos ouvintes. E de hoje a 8 cá estaremos, das 9 ao meio-dia.
0: Imagino que não forma, mas bem.
1: Não, eu não estarei cá para a semana.
0: É, exatamente. E agora um beijinho para todos os membros da equipa que não estão cá hoje, mas que estão connosco com certeza sempre noutros momentos. Para todos vocês que estão connosco, Paula, sou o Tulio Papá.